0: Bueno, ya sabéis que no es por acá.
1: Profesor, aqui acontece?
2: 20 mais 20, mais 20, mais 7. Aí é muito fácil, professor é 6-7. 20 mais 20, mais 20, mais 7.
0: Ué, Dios mío. Es por acá. Por eso estás en